0: Aí, compadre, acabou a mamata. É hora do berço. Olha ele pro berço. Vamos dormir, minha gente. Então, acabou. Caput, knockdown. Valeu, até mais.
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Eu tô ganhando a tosse e tô quero porra. Brasileiro não é africano.